0: News. O Índice Nacional de Preços ao Consumidor Amplo 15, o IPCA 15, registrou uma queda de 0,40% em agosto, marcando a primeira deflação do indicador em um ano, desde agosto de 2025. A prévia da inflação oficial brasileira veio abaixo das expectativas de economistas, que projetavam uma queda de 0,30% para o período. Este resultado reforça as apostas do mercado em novos cortes na taxa básica de juros, a Selic, o que pode impulsionar o apetite dos investidores por risco no país. A deflação em agosto é a maior em 4 anos, indicando uma desaceleração significativa nos preços.
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2: 9.
3: Boa noite.
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5: A operadora de telecomunicações Oi confirmou sua falência e o encerramento do processo de recuperação judicial. A decisão marca um capítulo final para a empresa, que enfrentava dificuldades financeiras há anos, buscando reestruturar suas dívidas. O anúncio tem repercussões significativas no mercado financeiro e no setor de telecomunicações brasileiro. Investidores e analistas acompanham de perto os desdobramentos, que podem impactar o cenário competitivo e a prestação de serviços no país.
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6: 9:19.
7: Boa noite.
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1: Nove e trinta e seis.
2: Boa noite.
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2: Essas são as últimas de hoje do Love Music. Obrigado pela sua audiência. Sempre é bom ter você aqui. Fica com Deus e até lá.
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3: Boa noite.

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2: Hora certa.
3: 22 horas e 20 minutos.
4: Boa noite.

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1: Olá, tudo bem? Sejam todos muito bem-vindos. A partir de agora, Aline Mota no ar com mais uma edição do Falando de Amor. Fique à vontade para participar com a gente. És o meu convidado mais que especial, através do WhatsApp ou das redes sociais. Sejam todos bem-vindos. 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
3: Hora Certa. 22:38.
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6: Muito bem, já estamos de volta com mais romantismo só pra você. E você, conseguiu fazer o coração de alguém sentir algo a mais do que amor? Amor já é um sentimento muito bom, né? É um sentimento forte, é intenso, é verdadeiro. Um sentimento muito além da vida, é muito além do que o próprio amor.
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1: 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Caiu na estrada e pegou neblina ou chuva forte pela frente? 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
2: Hora certa.
3: 22:53.
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6: Que delícia! De volta, cafezinho quentinho. Também acabei de tomar um pouquinho. Bom demais. Vamos aquecer então o coração com mais música boa. Aqui, a música não para.
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4: Atenção, antes de trocar de carro, saiba quais são os carros que ninguém quer. Alguns tipos de veículos são muito difíceis de vender e só devem ser comprados mediante um belo desconto. Os brasileiros preferem automóveis nas cores prata e preto. Carros com cores extravagantes são bastante utilizados por montadoras que lançam um modelo novo, mas costumam encalhar nas lojas. Já veículos brancos ou amarelos sempre despertam a suspeita de que tenham sido usados como táxi no passado. Outra regra que dita o comportamento do mercado é que quanto mais caro é um carro, mais rápida é a sua

0: 23:07.
1: Boa noite.
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3: Eu estou de volta com você dentro do Falando de Amor. Tá curtindo? Então manda aí um zap pra gente falando se você tá curtindo, o que não tá curtindo. Entre em contato aqui com a nossa emissora e deixe o seu comentário.
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4: Certa! 23:22.
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7: É isso aí, tá curtindo viajar com a Aline Mota? Eu estou curtindo ter você aqui na minha sintonia.
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3: Hora certa.
4: 23:39.
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6: Mais um bloco chegando para você aqui no Falando de Amor. Eu sou Aline Mota e estou aqui só mandando as melhores para você.
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5: Certa! 23 horas e 52 minutos.
6: Boa noite.
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7: Eita, que isso é bom demais, gente. Gosto muito, muito prazer tê-los aqui na nossa programação. Aline Mota com você, sempre viajando com coisas boas. Falando de amor, aqui não para com as melhores músicas.
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1: 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Filtro de ar, óleo e combustível. 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
2: Hora Certa.
3: 0:07.
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3: 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Quando estiver em outra cidade, vai ser preciso arriscar na hora de abastecer, já que não poderá contar com seu posto de confiança. 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
4: Hora Certa.
5: 0:22.
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8: Já estou de volta com o Falando de Amor. E fala em amor, o amor é isso, né? Ele não prende, não aperta, não sufoca, porque quando vira nó, já deixou de ser amor, já virou laço.
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1: Meus amores, eu fico por aqui, já voltando com muito mais na próxima edição. Eu espero encontrar todos. Nosso muito obrigada, até a próxima. Tchau, tchau.
0: O Falando de Amor termina aqui. 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

0: 1:18.
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0: Obrigado, gente.
1: Obrigada!
0: A festa tá maravilhosa, a banda tá impecável e você está linda.
1: Cadê o gritão pra Sheldon?
0: Obrigado!
2: Hora certa.
3: 2 horas e 4 minutos.

independente do tempo que passe, vou sentir saudades eternas da sua presença, do seu carinho e do seu conforto. Que Deus te proteja e te guarde por toda a eternidade.

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isso, mano. Nunca deixa os momentos difíceis te abalar, tá ligado? Tudo passa. É isso aí. A força de verdade vem lá de cima, pô.

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2: Hora certa. 5:03.

0: 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Se o motor do seu carro conta com correia dentada, saiba que a maioria dos fabricantes indica a troca preventiva da correia dentada pelo menos a cada 50 mil quilômetros rodados. Mas mesmo com quilometragem menor, é importante uma revisão periódica. Problemas na correia podem ocasionar graves danos ao motor.
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Dicas para uma viagem segura com o seu carro. Vai viajar? Não se esqueça de verificar a suspensão do seu carro. Muita gente não sabe, mas ela é tão importante quanto o sistema de freios para a sua segurança e merece cuidados especiais. Inspecione sempre os amortecedores, molas, buchas, bandejas, pivôs e terminais. 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

0: 6:59.
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3: Hoje é sexta-feira.
4: E a sexta-feira chegou. Chega, fim de semana, sextou. Vamos lá. Alegria. Alegria. É sexta-feira. A sexta-feira tá aí pra você, fim de semana chegando, e você com a gente. Vamos lá.

como é cantor. Simbora que o programa do Léo Lima tá começando a partir de agora, até as 8 da manhã, com informação, prestação de serviço. Tem os nossos colunistas, tem você ouvinte participando, que é peça fundamental pro crescimento do programa.

Abençoada seja a nossa sexta-feira. Tudo bem com você aí? Tudo bem? Espero que você esteja bem. Hoje, 28 de agosto de 2026. A partir de agora, tem programa do Léo Lima. Informação e prestação de serviço para você. Tudo certo, né? Beleza? Estamos ao vivo direto de Recife, Pernambuco. Já no clima do fim de semana, estamos aqui levando para você diariamente, segunda a sexta, é o nosso programa. Para quem tá chegando pela primeira vez, segunda a sexta, bota na tua agenda aí para você não esquecer. Tem esse encontro aqui, uma horinha de programa diário, né? 7 às 8, para ficar com aquele gostinho de quero mais. Bom, estamos aqui com as nossas emissoras parceiras, são várias rádios com a gente, de norte a sul, de leste a oeste do Brasil. Obrigado pela audiência. As emissoras internacionais também. Estamos em Angola, estamos em Portugal, estamos na Itália. Obrigado pela parceria. Ao vivo também pelas redes sociais, tem live no Instagram, Léo Lima Locutor. Quem me seguir vai ganhar alô. Facebook, blog do Léo Lima. Estamos ao vivo no YouTube, blog do Léo Lima no YouTube. Né? Se inscreva lá no canal, ativa o sininho para receber um aviso quando o programa começa. Tá? É lá no YouTube, quando você se inscreve, aparece lá um sininho. Aí você coloca todas as notificações. Quando a gente começar o programa, chega um aviso para você que o programa começou. Aí você não perde a hora. Estamos no www.blogdoleolima.com.br, nos principais aplicativos de rádio, no Deezer e na Mega One TV. Hoje, sexta-feira, hoje é dia do Dr. Alexandre Araújo com o quadro Saúde em Foco. Dr. Alexandre Araújo, ele é jornalista e também fisioterapeuta, trazendo aí toda sexta-feira um convidado diferente para conversar com ele. Hoje tem a doutora Tamara Batista, fisioterapeuta, vai bater um papo já no Saúde em Foco. Tem também a Carla Patrícia, neuropsicopedagoga, explicando direito, já tem ela aqui no programa, a Carla Patrícia. Tem o pastor Rodrigo Botelho da Igreja Verbo da Vida conversando com o pai. E sexta-feira, já no clima do fim de semana, tem dicas do Órbita Geek com Antonioni Rodrigues. Ele é ligado demais no que está acontecendo no mundo do cinema, no mundo do streaming, filmes e séries. Deixa com ele que ele sabe. Então ele sempre traz dicas para nós. Então já, Antonioni Rodrigues no Órbita Geek. E você aí, como eu falei, você é uma... A gente tá nessa engrenagem aqui girando diária, né, diariamente, e você é uma peça fundamental para fazer esse negócio aqui funcionar. Então você pode participar com a gente, seja muito bem-vindo, bem-vinda, 81999203300. É o Zap, use sem moderação. Até às 8 da manhã, estamos no ar!

dia. E tá na hora da nossa mensagem de hoje. Diariamente, né, a gente tem a nossa mensagem do dia. A gente tá aqui levando até você otimismo, levando histórias, lições, dicas para você ter uma vida melhor. Que tá chegando hoje pela primeira vez, nesse horário aqui, tá? Na abertura do programa. Aproveita e avisa os seus amigos, avisa o pessoal de casa, avisa a pessoa que você gosta para acompanhar esse momento. Se você tá lembrando de alguém que esteja vivendo um momento difícil,

Live, na live aí, clique em compartilhar, vamos aumentar o nosso time do bem, vamos trazer novas pessoas para cá, novos ouvintes, e como eu falei, principalmente aquela pessoa que está precisando ouvir, tá bom? Vê se não é assim, gente, a gente vive fazendo as mesmas coisas, mas esperando resultados diferentes, né? A gente planta, aduba, rega, tira as ervas daninhas, acende incenso, vela, faz promessa, reza, jura que vai fazer diferente. Planta uma coisa, mas quando nasce, outra, né? A gente acha defeito e aí fica cascavilhando o que fez de errado, né? Observando, o que é que eu fiz? O que é que eu fiz, hein? O que é que eu fiz de errado? Oh, meu Deus, eu devia ter regado mais vezes. O adubo que usei estava estragado, só pode. Não devia ter acendido incenso de cravo e canela e sim de mirra. Foi isso. Caramba, não me esforcei o bastante. Você pensa em tudo isso, menos nas sementes. As sementes, gente. Invista sua energia em avaliar se o que você vem plantando na vida está de acordo com o que você quer colher. Ora, se quer colher tomate, precisa parar de plantar banana. É isso. Mude as sementes, mude o plantio. Aproveita aí a sexta-feira, se você vai conseguir relaxar aí nesse fim de semana, né? Aproveite para dar uma observada lá no seu estoque de sementes, o que é que você tem para plantar, né? Se você fizer um plantio errado, vai colher coisa errada, certo? Então, pare um pouquinho. Observe, faça um exame aí de autorreflexão, o que é que você anda fazendo, né? O que é que você quer colher? Quer colher o quê? O que é que você quer colher? Tá? Então, plante aquilo que você deseja realmente colher. Faça a escolha certa e seja feliz!

Olha a hora! 7 da manhã, 16 minutos, pelo horário de Brasília. Padre Zezinho e oração pela família. Aumenta o som. Deixa essa música entrar aí na sua casa, no seu trabalho. Tá começando a melhor sexta-feira da sua vida. Diga bem alto. Amém.

0: Pelo horário de Brasília, 7:19.
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2: Previsão do tempo para sexta-feira, 28 de agosto de 2026. Região Centro-Oeste. Em Campo Grande, Mato Grosso do Sul, o dia vai ser de céu claro. Os termômetros registram mínima de 23 e máxima de 37 graus. A umidade relativa do ar gira em torno de 80 a 20%. Em Goiânia, Goiás, a previsão para esta sexta-feira é de céu claro. A temperatura mínima é de 22 e a máxima 35 graus. A umidade relativa do ar é de 50 a 20%. Região Nordeste. Em Salvador, Bahia, o céu encoberto predomina nesta sexta-feira. A temperatura marca mínima de 21 e máxima de 30 graus. A umidade relativa do ar vai de 90 a 40%. Capela, Sergipe. Sopra velhinhas diante de um céu com muitas nuvens. A temperatura mínima é de 21 e a máxima de 32 graus. A umidade do ar varia de 90 a 40%. Região Norte. Em Porto Velho, Rondônia, sexta-feira vai ser de céu encoberto com possibilidade de chuva durante a tarde. A temperatura mínima é de 25 e a máxima de 37 graus. A umidade do ar é de 80 a 20%. Moju, no Pará, comemora aniversário com céu encoberto. A temperatura mínima é de 23 e a máxima de 36 graus. A umidade relativa do ar é de 95 a 35%. Região Sudeste. Em São Paulo, capital paulista, a previsão é de céu claro durante todo o dia. Os termômetros registram mínima de 18 e máxima de 33 graus. A umidade relativa do ar vai de 95 a 20%. Araguari, Minas Gerais. A previsão para o aniversário da cidade aponta para céu claro com nuvens somente pela manhã. A temperatura mínima é de 17 e a máxima de 36 graus. A umidade relativa do ar é de 80 a 20%. Região Sul. Em Curitiba, Paraná, sexta-feira vai ser de céu encoberto. Os termômetros registram mínima de 18 e máxima de 31 graus. A umidade relativa do ar oscila entre 90 e 30%. Guaramirim, Santa Catarina, festeja aniversário com céu encoberto. Os termômetros registram mínima de 17 e máxima de 30 graus. A umidade relativa do ar fica entre 100 e 50%. Você ouviu a previsão do tempo para esta sexta-feira, 28 de agosto de 2026. Com informações do IBGE Cidades e do Instituto Nacional de Meteorologia INMET. E com redação de Diego Freitas, da agência Rádio Gov em Brasília, Vladimir Filipim.
0: Valeu, Vladimir Filipim, a previsão do tempo para hoje, 7 da manhã, 23 minutos, pelo horário de Brasília.
3: Alô?
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0: Primeira parte do Alô, Alô, você que tá chegando pela primeira vez. Ó, estamos aqui de segunda a sexta, bota na tua agenda pra não esquecer, 7 às 8 da manhã, 7 às 8 de segunda a sexta, tá legal? Espero aqui a sua mensagem, o seu recadinho aqui pra gente te registrar aqui, registrar que você tá presente por aqui, tá certo? Deixa eu mandar um bom dia pra Jô de Portugal, tudo bom por aí, Jô? Tá fazendo calor por aí, Jô? Como é que tá? Tudo certinho? A Jocileide Queiroz, bom dia pra Maria José Conceição. O Jean Radialista, a Líria Vuolo Tajima no Japão. Boa noite, Líria, pra você aí no Japão, tudo bem, né? Aquele abraço. meu amigo Felipe Moreira, aqui de Jaboatão dos Guararapes, a jornalista Michele Veloso, eu acho que Michele tá lá pro Caruaru ainda, né, Michele? Grande abraço pra você, o nosso engenheiro Ivan Carlos Cunha também tá assistindo o programa, toda quarta-feira tem ele aqui, tá? O Ivan Carlos Cunha, com o Sinal Amarelo, falando de trânsito, transporte e mobilidade urbana, o Ivan Carlos Cunha. Quem mais? Deixa eu descer aqui no zap. 81 999 20 3300 para você participar aqui do programa do Léo Lima. Deixa eu ver aqui. Ademilta, em Piedade, Jaboatão. Oi, Ademilta.
3: Bom dia, Léo. Tudo bem?
0: Tudo bem.
3: Sextou, Léo. E hoje, sextou, mas seu lindo, só brilhando.
0: Foi.
3: Desejo aí um...
0: Tá bonito mesmo.
3: Uma feliz sexta-feira para todos nós. Para sua família.
0: Obrigado.
3: Para a família de Pedro e Sival, para a família de Chico Lucena e para a família de todos os ouvintes. Que Jesus abençoe a nossa sexta-feira para todos nós. E um bom final de semana para você e família.
0: Obrigado.
3: E para todos os ouvintes. Obrigado, Léo, por seu maravilhoso programa. Você continua brilhando.
0: Muito obrigado.
3: Um abraço.
0: Outro, obrigado, Ademilton. Ontem eu almocei com o Chico, viu? Almocei ontem com o Chico Lucena, lá na Associação dos Panificadores. A gente se encontra ali de 15 dias, a gente se encontra lá na Associação dos Panificadores pra reencontrar os amigos da panificação. E ontem Chico tava por lá. Chico e Ivan Lima Filho também apareceu por lá ontem, Ivan Lima Filho. Aquele almoço especial das quintas-feiras, né? Duas vezes no mês. Chico Lucena, da Rádio Cidadania FM, a rádio da família Jaboatonense. São 7h26, vamos direto para a agendinha por causa da hora. Já já a gente manda mais alôzinho, deixa tua mensagem aí. Professora Jadiel Lopes, bem-vinda, professora. Grande gestora aí, tudo de bom, viu? Aí foi professora da Paula Darley, né? Gestora da escola Edson Muri Fernandes, lá no Conjunto Muribeca. Grande educadora aí, grande professora Jadiel Lopes. Meu fraterno abraço, minha conterrânea, viu? 7h26, vamos para a agenda. A agenda desta sexta-feira, hoje... 28 de agosto, passados 240 dias do ano, faltando 125 para acabar 2026. Programa do Léo Lima, 1926, inverno, lua crescente. Vocês viram a lua ontem? Eu não vi o eclipse, muito tarde, né? E tava nublado também, não sei se o pessoal de Recife conseguiu ver. Ontem tava bem nublado ontem, né? Ontem, acho que eu dormi até tarde, ontem até olhei para Yuri, dá uma olhadinha na lua, ele olhou e não conseguiu ver, né? Mas foi uma lua muito bonita ontem, né? A lua vermelha, o eclipse com a lua vermelha, né? Mas você conseguiu ver o eclipse? Fala para mim aí se você conseguiu ver. Você que tá me acompanhando agora, conseguiu ver o eclipse de ontem para hoje? Foi muito tarde, né? Muito tarde. E o ápice foi durante a madrugada. Aí fica difícil, né? Para quem acorda cedo. Hoje... é dia do avicultor e da avicultura. É dia do bancário. É dia... Rapaz, faz muito tempo que eu não entro num banco, numa agência bancária. Faz muito tempo. Você lembra a última vez que você entrou numa agência bancária? Eu não lembro. Faz tempo. Hoje é dia nacional do voluntariado. Hoje é dia nacional do voluntariado. Deixa eu mandar um negócio aqui pra pessoa. Pra uma pessoa. Peraí, tá, gente? Só pra poder... Peraí. É porque eu vi agora. Se eu não mandar agora, eu esqueço, porque a cabeça é grande. Mas o HD tá cheio. Entendeu? Tá. Vamos lá. 7h28. Ah, sim, é mesmo, gente. Deixa eu lembrar uma coisa. Obrigado, viu, Miller Diego, por me lembrar. O guia eleitoral começou, né? Eu acabei esquecendo de falar pra vocês. Teve um probleminha na hora de entrar o programa, a gente entrou até atrasado. Mas deixa eu falar pra você, quem tava... Hoje começou a propaganda eleitoral no rádio e também meio-dia na televisão, né? Hoje meio-dia tem na televisão. E a gente tá com o programa normal, das 7 às 8. Então, as emissoras que estavam com a propaganda eleitoral, que começou às 7, agora já estão com a gente, tá? Então, fica ligado aí que o nosso programa não muda nada. O nosso programa não muda nada. 7 às 8, beleza? 7 às 8 da manhã. algumas emissoras não estarão com a primeira parte do programa, a parte lá da reflexão, porque estão na propaganda eleitoral. Mas assim que acabar o programa eleitoral, as emissoras já conectam com a gente, tá bom? Então as rádios que estavam com o Guia Eleitoral já estão aqui de volta com o programa do Léo Lima. Obrigado, viu, Miller, por lembrar. Era algo que eu estava tentando lembrar o que era isso, de avisar também a vocês. Meu amigo Rick Silva também informou aqui, né, que as rádios que estavam com a propaganda eleitoral já estão com Léo Lima. Então, bem-vindo, bem-vinda nesta sexta-feira, sextou, tá? Sextou, sextou, sextou. O Rick Silva viu o eclipse. Mas você vê o eclipse todo dia, meu filho, você dorme muito tarde. É, parece guarda do apito. A noite, a madrugada acordado, aí dormi, mal assombro. Hoje é Dia Nacional de Combate e Prevenção ao Escalpelamento. Escalpelamento, gente, é aquele negócio que já aconteceu já de mulheres arrancar o couro cabeludo totalmente, né? Isso acontece pode acontecer com qualquer pessoa, homem, mulher, que tem um cabelo grande principalmente, enganchar o cabelo, alguma coisa acontece e arrancar o couro cabeludo. Tivemos aqui em Recife um caso desse, quando o cabelo da moça lá enganchou no motor do kart. Aquele veículo pequenininho, kart de corrida, né? Dentro de um shopping aqui. Um estacionamento de um supermercado. A moça perdeu tudo, arrancou tudo, gente. Por inteiro. Então é o escalpelamento. Hoje é o Dia Nacional de Combate e Prevenção ao Escalpelamento. Santo Agostinho é o santo do dia. Em 28 de agosto... de 1849, após um mês de circo, Veneza, que se declarou independente como a República de São Marcos, se rende à Áustria. Em 1941, entra no ar o primeiro programa noticioso do rádio brasileiro, Repórter Esso. 1941. Vamos agora falar dos aniversariantes de hoje. Quem tá de idade nova, quem tá aniversariando hoje, manda pra cá o nome que a gente divulga, manda aí os parabéns pra gente falar aqui. Se você quiser gravar um áudio, a gente divulga também. E nós temos o quadro de quem é essa voz. A gente coloca trechos de falas de personalidades aniversariantes do dia. Escuta aí.
4: De quem é? De quem é essa voz?
5: Tem dia que você não tá com saco pra você, você tá com deprimida, você tá com DPM, você tá com enxaqueca, eu com enxaqueca, então, meu Deus, eu sofri absurdo, porque era muita luz, muito barulho, muito pedido, muita coisa. Eu queria atender tudo, mas eu não conseguia, e eu deprimia ao ver que as pessoas estavam contrariadas de eu não ter conseguido atender, entendeu? Então, assim, eu aproveito todas as oportunidades que eu tenho de estar diante de um microfone, de uma câmera como hoje, para pedir perdão para as pessoas que não foram atendidas. Porque...
4: De quem é? De quem é essa voz?
6: Esse moleque que me ensinou a mexer com o Instagram, eu não sabia mexer. O celular, eu só sei atender e ligar. Não sei negócio de cartão, não sei nada, mais nada, nada. No Rio de Janeiro, eu só conheço uma rua em Copacabana, só para sair do negócio da roça. Eu continuo sendo extremamente da roça, sabe? Extremamente da roça. E uma lembrança que eu tenho, meu pai, a gente plantou um pé de imbu em casa, que o sonho do meu pai era ter um pé de imbu. Imbu, ele chama de imbu. O pessoal chama de umbu, mas eu chamo de imbu. É o jeito dele falar, né, Falso? Aí ele dizia sempre pra mim, olha, meu filho, isso eu lembro muito do meu pai dizendo. Você pega a capanguinha, vai catar imbu, e quando você chegar lá, assim, em dezembro, que o imbu dava muito, né, você vai ver o pé forrado, mas você não pega tudo, não. Enche somente a sua capanguinha, porque se você ficar com o oi muito usurado, os imbu desaparecem. E meu paizinho, sem querer, ele me deu uma lição, pra mim ter só o suficiente pra viver.
4: De quem é? De quem é essa voz?
0: Pronto, quem são as personalidades de hoje? Quem são? Quem são? A primeira voz é de uma cantora compositora, fez muito sucesso, muito sucesso, muito, muito sucesso. Eu lembro de ter tocado várias músicas dela na minha passagem lá pela Clube FM. Toquei muitos sucessos dessa cantora. Ela continua fazendo sucesso, assim, ela continua fazendo show. Não é aquele sucesso de antes, mas continua. Tem um grande talento. E ela tava falando aí no áudio, na época que ela tava meio enjoada, sem querer falar com as pessoas, né, cara fechada, né, cada um com seus problemas, né. Ela tava contando a história. Muitas vezes a pessoa não tá bem, né. A pessoa acha que o artista tem que ficar artista o tempo todo, né. Mas é uma pessoa pública, né, tem que pelo menos dar um sorrisinho, né. Quem é essa cantora e compositora? Canta muito. A outra voz é de um brilhante ator. Sou fã desse ator. O cara é bom, é desenrolado. Quem é esse ator? 81999-20-3300. Outras personalidades aniversariantes do dia. Tem três aqui em memória, três atores que já partiram. Temos aqui o Valmor Chagas e o Enio Gonçalves. Eles morreram em 2013. O Raul Cortez também morreu em 2006. Estaria aniversariando. O Raul Cortez era top, hein? Eu lembro do Valmor Chagas fazendo papel de médico, né? Médico Valmor Chagas. É aquele da cabeça branca, né? Já perto de morrer, cabeça bem branquinha dele, o Valmor Chagas, eu lembro dele. O ator Thiago Mendonça tá aniversariando. A cantora canadense Shania Twain. Inclusive, essa cantora de hoje, tá aniversariando, da brasileira, fez um dueto com essa cantora aí, com a Shania Twain. O ator Humberto Carrão tá aniversariando. Mas, rapaz, ó, Marcelo Loucura tá aniversariando. Ô, Josiamo Vieira, hoje é aniversário de Marcelo Loucura, ué? Marcelo Loucura. Mandar os parabéns pra ele aqui, ó. Tem até o zap dele, tá? Acredita? Faz muito tempo que eu não falo com o Marcelo. Alô, meu amigo Marcelo, carinhosamente conhecido lá na Muribeca, na nossa saudosa Muribeca, o saudoso Conjunto Muribeca, onde tinha os prédios. A Muribeca vive, né? Mas o Conjunto Muribeca dos prédios não existe mais, os prédios. Mas o Marcelo Loucura foi meu vizinho lá na quadra 3, tá aniversariando hoje. Alô, Marcelo, aquele abraço pra você, meu irmão. Não sei se continua TX, ele era taxista, né? Seguindo os passos aí da família. Grande Marcelo Loucura, um grande abraço. Se for TX, se não for, um TKS. Um grande abraço pra você, tá? Obrigado aí pela amizade. Faz muito tempo que eu não vejo Marcelo. Eita, Marcelo Loucura. Gente da melhor qualidade. Ó, gente, isso aqui, ó. Tá vendo isso aqui, ó? Tem uma, se você notar aqui, tem uma... José vai lembrar. Tem um aqui no punho, tem uma baixa aqui, essa baixa. Foi o que aconteceu? Eu tava jogando bola com o Marcelo, eu nunca fui craque de bola, né? Mas aí, eu jogando bola lá com os meninos, aí eu, por baixo da perna do Marcelo, a galera, ele veio dar uma pesada em mim. Quando eu caí, desloquei o punho, entendeu? Por isso que é o Marcelo Loucura, é doidinho ele. Ai, meu Deus, quem mais? Deixa eu ver aqui. Eu vi outra pessoa aniversariando. Ah, meu rapaz, meu amigo Saulo Sóstenes, PM, olha, Saulo Sóstenes. Eu estudei com o Saulo lá na Muribeca também. O Saulo, estudei com ele lá no colégio Balão Mágico. Balão Mágico, na quadra 3 também. E o Sóstenes, eu conheço ele como Saulo Piri, né? Ele tá aniversariando hoje, meu amigo PM aí do Batalhão. O BOP. É Polícia de Elite, meu amigo. Batalhão de Elite da Polícia Militar, meu amigo Sóstenes. Tá de idade nova hoje, é caveira. Alô, Sóstenes, feliz aniversário pra você, meu irmão. Grande abraço, saúde e sucesso na sua vida. 7h37, hoje é seu aniversário? É seu aniversário hoje? É? Você tá me acompanhando aí? Parabéns pra você, felicidades e tudo de bom. Que haja sempre força para conquistar novas coisas, lugares e corações. Bom dia!
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0: manhã, 38 minutos. Estamos ao vivo até às 8 da manhã com o programa do Léo Lima. Já já tem Órbita Geek com Antônio Anny Rodrigues. Tem Saúde em Foco com o doutor Alexandre Araújo. 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E o pastor Rodrigo Botelho. Ao vivo até às 8 da manhã com o programa do Léo Lima. Já já tem Órbita Geek com Antônio Anny Rodrigues. 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
0: E agora tem alô, alô. Alô, meu amigo Luiz José, radialista aí na cidade de Bom Jardim. Grande abraço pra você, Luiz. Rádio Cult FM tá com a gente aí, conectado ao programa do Léo Lima. O pessoal da panificadora RR aí no Conjunto Muribeca, né? Na antiga Pão de Mel, né? Na Rua 3 aí. Panificadora RR, aquele abraço. Arlisson, Perdão, peraí. Entalei. O Arlisson é de Olinda. Ele botou: Léo, bom dia. O pior que é uma chatice escutar ou assistir mentira o tempo todo. Ele deve estar falando do guia eleitoral, né? Da propaganda eleitoral. Mas tem muita coisa pra... É legal acompanhar, viu? Nós temos grandes políticos. Grandes políticos. Tem gente ruim? Tem. Tem gente... que engana? Tem. Mas tem muita gente honesta também, tá? Linca Braga e o marido Fernando Pereira, bom dia, bom dia, bom dia. Quem mais? Alô, Flávio, um abraço pra você, Flávio. Deixa eu ir aqui no nosso WhatsApp. Vamos lá. É a garganta, tá muito boa não, gente, mas vamos embora, a gente chega lá. Ainda tem mais de um mês ainda pela frente. Deixa eu descer as mensagens aqui no Zap. Vamos lá. Onde foi que eu parei? Pra não esquecer as pessoas. Hilda, tá no Encanto Igaraçu. Bom dia, Hilda. O Marcílio em São Paulo, o homem do tempo. Vai, Marcílio!
4: Bom dia, Léo Lima. Sextou, Léo.
5: Sextou. Olha só como é que eu tô. Sextou. Olha só como é que eu tô.
4: É isso aí, Léo. São Paulo agora sem chuva no momento. 17 graus, vai até 32, né? O sol já tá aceso ali e vai esquentar, hein? Bota só a praia, mas vamos levantar peso no sol. Hoje tem uma pessoa, Léo, aí, já botando de Guararapes, no bairro do Cucurana aí, fazendo aniversário aí.
0: Eita!
4: Mais uma primavera, mandar uns parabéns para Linete, feliz aniversário, muitos anos de vida, paz e felicidade. Um abraço e na minha esfera eu vou aí, hein? Uma aguinha de coco.
0: Aí sim.
4: Falou, Léo Lima, boa sexta-feira para todos nós.
0: Vamos se bota tomar um Guaraná, viu? E você, viu, seu Marcílio? Quando você vier pra cá, vamos tomar um Guaraná. Tomar uma garrafa de top Guaraná, aquela com a garrafa de cerveja, lembra? Barecola. Vamos tomar uma Barecola, eu e você. Ai, meu Deus, 7h41. Alô, meu conterrâneo, Paulinho Andrade, grande. Esse aí é craque na bola, viu, gente? Futsal. Fez história aí na equipe do Votorantim. Jogou no Santa Cruz, lá com o professor Nereu Pinheiro. Grande Paulinho Andrade, meu conterrâneo. Vamos lá, Catoça atacou aqui agora. Bom dia pra você também, meu irmão. Ele colocou aqui, bom dia, craque da comunicação. Valeu, Paulinho Andrade, meu conterrâneo. Deixa eu descer aqui as mensagens. Tem um cara querendo cantar por aqui. Então, vamos lá, eu chamo daqui, você vai daí... Deixa eu ver se é essa daqui, peraí. É aqui, cadê? Ô, Sival, deixa eu perguntar a você, Sival. Deixa eu aumentar o volume aqui pra todo mundo ouvir. Sival, sextou, Sival?
6: Léo!
0: Oi!
6: Sextou! Gente que acha que o sexto demorou. Yeah! Tem gente que acha que o sexto voou.

0: Simbora, Pedrinha!
1: Um abraço pra você, Léo, também um abraço pros ouvintes, também um abraço pro Yuri, pra sua série, pra sua filha, preciso que todos os ouvintes sejam abraçados.
0: Um abração pra Jô de Portugal!

0: Moraes e Silva Parleão, MacGyver Produções, Biratã de Castro da Rádio Cunheiras, Jorge de Garaçu, Marcílio de São Paulo, também para Fipo Marcos Filho da Central, da mídia, pro Alisson, o J da França, o Lucas Nascimento, pra Ricardo Moura, pra Maria Helena, pra Ademilta, pra Líria, o Olo Tajima, pra Ana de Agrestina,
1: fica aí.
0: E pra você, Léo, pediu! Você vai ver o eclipse?
1: Ah, eu vou é dormir.
2: Valeu, beijo no coração. Esse é o Pedrinho. Pedrinho, gente, tem um talento incrível. Olha a voz desse garoto.
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2: Menino é bom, hein?
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2: Olha pra aí.

0: Legal, hein? Menino de talento. Não sei quem foi que ele puxou. Puxou o pai, né? O Simval também é um grande talento, tocando, compondo, cantando. Beijo no coração de vocês aí na cidade de Guarulhos, São Paulo, tá bom? Valeu. 7h45, meu amigo Josielmo Vieira. Que beleza, hein? Vai lá, Vivi!
1: Bom dia, meu amigo e irmão Léo Lima na comunicação. Eita, poxa, o locutor que anima. Ai! Grande abraço, irmão. Eita, dia maravilhoso, ensolarado. Tá, eu aqui dia. Na panificadora RR da minha amiga Lili e de meu amigo Ezequiel. No conjunto Muribeca Léo, desejando a todos um ótimo final de semana. Para todos vocês, meus queridos brasileiros e brasileiras. Olha, Léo, parece que eu sou político.
0: José Sarney.
1: Ai, cuida!
0: Não sei se era Sarney que falava isso, mas rapaz, olha para aí. Olha a foto que ele mandou para mim, um cafezinho e uma torta de frango. Que beleza, hein? Fiquei com boca na água agora, para não falar água na boca. Que delícia. Olha, combina muito, viu? Olha, combina muito essa tortinha salgada com um cafezinho. Vá por mim. É feito empadinha também, é a mesma coisa. Uma empadinha com cafezinho é bom demais, gente. Valeu, Vivi. Valeu, Lili, aí do pessoal no conjunto Muribeca. Antiga Pão de Mel aí na Rua 13. Qualquer dia eu chego por aí pra conhecer vocês, tá? Na panificadora RR. Valeu.
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0: Meu amigo, olha a hora. Estourou tudo aqui agora. 7h46. Bora seguir aqui. Bora seguir. Daqui a pouco tem mais alô. Me empolguei aqui no Alô Alô e a hora passou, então vamos direto pra onde? Vamos chamar o Órbita Geek?
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5: Fala, Léo Lima, fala todo mundo ligado no programa desse cara maravilhoso, Sextou! E eu, Antonioni Rodrigues, toda sexta saio do Órbita Geek e venho pra cá pra te dar uma super dica de entretenimento e fazer o seu final de semana ainda melhor. E a dica de hoje é nada mais, nada menos do que... Coyote vs Acme, dica de hoje, você precisa ir pro cinema assistir agora. De preferência no UCI, é claro. Ó, tu conhece o Coyote, né? O Coyote que sempre tenta pegar o Papalégua, nunca consegue, mas ele sempre tá tentando. É um exemplo de força, é um exemplo de perseverança. E todos os produtos que ele compra pra tentar pegar o Papalégua é onde? Na Acme, que toda vez dá errado, explode na cara dele, não funciona do jeito que deveria. Ele sempre se ferra por causa dos produtos da Acme e nunca consegue fazer o que ele quer, que é pegar o Papalégua por conta dos produtos que nunca funcionam. Mas ele sempre está comprando onde? Na Acme. Ele é um cliente fiel, ele nunca trocou de marca, é sempre na Acme, sempre tentando fazer o negócio e nunca consegue. É isso, o filme se resume a isso, é o Coyote tentando pegar o Papalégua, não funcionando, ficando com raiva disso tudo e procurando simplesmente os direitos dele de consumidor. Ele vai atrás de um advogado e pá! Processa a Acme. Não quero mais que isso aconteça comigo. Eu quero agora meus direitos de consumidor prevalecendo aqui. E o pior, com isso, ele começa a levantar questões muito importantes para os desenhos animados. O filme é tão bom, gente, é tão bom, que mistura desenho animado com gente real, ou seja, 2D com live action, como já aconteceu em outros filmes, como Space Jam e alguns outros. O filme é muito divertido, tem piadas muito engraçadas, bem clássicas dos desenhos animados, mas que são vistas agora de um novo ângulo, que é para você poder entender a história do Coyote. Não só do Coyote, como de todos os outros personagens que vivem nesse looping. Vamos lá, a gente não consegue, mas vamos tentar, a gente não consegue, mas vamos tentar, vamos continuar tentando. E isso vai também fazer uma pipoquinha no teu cérebro, porque eu tenho certeza de depois que você sair da sala dos cinemas, você vai continuar pensando nessa questão. É que eu tô fazendo tanto na minha vida que tá se repetindo, e eu nunca desisto. E será que eu devo desistir? Vai assistir o filme? O filme é muito divertido, você vai morrer de rir, vai pensar muito também, que isso é muito bom, viu? É isso aí, Léo, gostou da dica? Então, minha gente, vai lá assistir o filme, depois vem aqui e conta pra mim e pro Léo o que é que tu achou. É isso. Até a próxima semana e tchau.
0: Tchau, meu irmão. Obrigado, viu? Antonioni Rodrigues é repórter na TV Jornal SBT aqui em Pernambuco. Desenrolado demais esse garoto. Tá por dentro de tudo o que acontece no mundo do cinema, no mundo do streaming. Deixa eu mandar um abraço. Dois grandes radialistas. O Rick Silva, meu amigo, meu irmão. Tô com saudade de você. E também o Jorge. Jota Santos, dois grandes radialistas na cidade de Surubim, capital internacional da vaquejada. Bom dia aqui pro MacGyver, tá ligadinho com a gente em Igaraçu, valeu. O meu amigo Josielmo Vieira colocou aqui, Léo, a gente tomou muita barecola lá em Vieira, diversões, verdade. O pai do Josielmo, o saudoso Vieira, tinha um playtime, a gente tomava barecola e top Guaraná. Bom demais, meu filho.
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0: Doutor Alexandre Araújo está chegando com o quadro Saúde em Foco. Bom dia.
2: Bom dia, Léo. Bom dia a todas e todos. Bom dia, Brasil, Portugal, Angola e Itália. É sempre bom estarmos juntos. Léo, meu querido, hoje nós recebemos a doutora Tamara Batista, fisioterapeuta. Ela nos falará sobre algo muito importante. O paciente deve estar no centro do atendimento com Pilates, considerando suas necessidades, limitações. Muito bem-vinda, doutora Tamara. Esteja à vontade, a casa é sua.
3: Bom dia, Alexandro. Bom dia, Léo. Bom dia a todos que nos acompanham. Eu gostaria de expressar a minha felicidade em dividir esse momento aqui com vocês e poder compartilhar e falar um pouquinho sobre algo que transformou a minha vida e que hoje é a ferramenta para que eu possa transformar a vida de outras pessoas também, que é o Pilates. E quando a gente trabalha com Pilates, uma coisa que eu considero fundamental é a gente entender que o aluno ele precisa estar no centro do nosso atendimento, estar no centro da nossa aula. E isso significa que a gente não pode olhar para uma aula pronta e simplesmente colocar o aluno dentro dela. A gente precisa olhar para quem está na nossa frente e entender quais são as necessidades dessa pessoa, quais são as limitações, quais são os objetivos, o que ela consegue fazer hoje, qual é o potencial, o que ela ainda tem para evoluir. São algumas perguntas que a gente deve fazer, porque cada aluno é único. E mesmo que duas pessoas tenham a mesma queixa, a mesma idade, a mesma patologia ou até o mesmo objetivo, elas podem sim ter necessidades completamente diferentes. E a aula ela precisa ser planejada para o aluno e não o aluno caber na aula, porque é assim, é fazendo dessa forma, entendendo a pessoa, tendo um objetivo claro e construindo um caminho para que ela chegue até esse objetivo, que a gente passa a trabalhar com um atendimento realmente individualizado. E é isso que eu acredito que faz o Pilates ser tão potente, é não fazer todo mundo caber na mesma aula, mas construir uma aula que faça sentido para cada pessoa, respeitando as suas limitações, valorizando as suas capacidades e, principalmente, potencializando aquilo que ela pode se tornar.
2: Doutora Tamara, agradecemos a sua rica contribuição. Léo, meu querido amigo, e a todos os ouvintes, até a semana que vem, se Deus quiser.
0: Obrigado, doutor Alexandre Araújo, no quadro Saúde em Foco. Muito obrigado, doutora Tâmara. 7h53 agora. Meu amigo Beto Curió, aquele abraço, Beto. Tá curtindo a gente em Jaboatão dos Guararapes. A Ana, na cidade de Agrestina, bom dia. Bom dia aqui pra Jô de Portugal. Deixa eu ver a hora aqui, Jô. Oi, Jô, bom dia.
6: Olá, Léo Lima. Bom dia, Léo. Eu só sei a voz de Paula Fernandes. É minha chatinha, né? Mas agora já tá até melhorando.
0: Tá.
6: Beijinhos a Simval, Pedrinho, Ana Nery, Dona Regina, Fátima, Ana, MacGyver, Ivonete de São Paulo e a todos os ouvintes, Léo, que estão aí na escuta. Beijinhos para você e sua família, que seja um final de semana maravilhoso.
0: Obrigado, viu, Jô? Jô de Portugal com a gente aí, curtindo o programa do Léo Lima, direto de Lisboa. Bora seguir agora, ela tá chegando.
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0: A nossa neuropsicopedagoga Carla Patrícia deu um BO aqui agora no teclado no computador aqui. O que foi que aconteceu, Léo? Não sei, só sei que deu um BO, mas não tem problema. A gente faz, quem sabe faz ao vivo. Doutora Carla Patrícia, bem-vinda.
7: Bom dia, querido Léo Lima, bom dia, queridos ouvintes deste programa maravilhoso.
6: Hoje, mais uma sexta-feira, explicando direito, 28 de agosto de 2026. E nós viemos aqui falar hoje sobre as consequências jurídicas, consequências sociais e pessoais que demanda na vida do agressor ou agressora em razão da Lei Maria da Penha. Entendam que a Lei Maria da Penha não estabelece uma única pena para o agressor ou agressora, não, tá? A consequência depende do tipo de violência praticada, das provas, dos riscos à vítima, da existência de medidas protetivas e do crime cometido. E há uma atualização importante em 2026. A legislação ficou muito mais rigorosa em alguns pontos, inclusive com novas regras sobre afastamento e monitoração eletrônica. Lembrem, lembrem, lembrem, meus corações. As consequências jurídicas imediatas acontecem quando há situação de violência doméstica e familiar, que é o que retrata a Lei Maria da Penha, tá? O agressor pode sofrer medidas protetivas de urgência, mesmo antes de uma condenação criminal. O que isso significa? O juiz pode determinar, por exemplo, afastamento do lar, proibição de se aproximar da vítima, proibição de manter contato por telefone, mensagens ou redes sociais, proibição de frequentar determinados lugares, restrição ou suspensão das visitas aos filhos, no intuito de proteger mesmo a família e as crianças. Prestação de alimentos provisórios, suspensão ou restrição do porte de arma, comparecimento a programas de recuperação e reeducação, acompanhamento psicossocial e monitoração monitoração eletrônica, inclusive com dispositivo que possa alertar a vítima sobre a aproximação. Entendam que desde maio de 2026, o afastamento do agressor pode ocorrer quando houver risco atual ou iminente à integridade física, sexual, psicológica, moral ou patrimonial da mulher ou de seus dependentes, tá? É um assunto extenso. A gente está trabalhando agora, principalmente no mês de agosto, sobre essa temática. São muitas perguntas. Sexta-feira, explicando direito, vem aqui novamente com todo o carinho da continuidade, porque a gente quer explicar sobre poder haver prisão, sobre descumprir a medida protetiva que já gera outro crime, sobre o agressor poder responder pelo crime cometido e o que é que pode vir a acontecer, tá bom? Um cheiro bem grande. Sexta-feira, explicando direito, vai vir aqui respondendo às perguntas das pessoas, que são muitas, muitas, muitas perguntas. A gente tenta atender a demanda. Um cheiro no coração. Deus abençoe. Quem precisar falar comigo, 819-8555-4764. Um cheiro no coração.
0: Obrigado, Carla Patrícia, explicando direito.
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4: Botelho.
0: gente traz o Pastor Rodrigo Botelho. Bom dia, Pastor.
7: Bom dia, Léo Lima. Bom dia, você, querido ouvinte. Léo, hoje minha voz está em recuperação,
0: Tá
7: viu?
0: certo.
7: E
0: Melhoras.
7: pensando sobre restauração, Léo, você já conheceu pessoas que por causa de experiências passadas, marcas passadas, ficaram temerosas no
0: Muitas.
7: presente, temerosas de iniciar novos relacionamentos,
0: Muitas pessoas.
7: temerosas de confiar em outras pessoas para parcerias comerciais, enfim,
0: Sim.
7: pessoas que de alguma maneira estão feridas. Você já teve o prazer ou o desprazer de perceber isso na vida de muitas pessoas?
0: Sim.
7: É, Léo, a palavra de Deus tem promessa para a restauração também nessas áreas. Nos Salmos, capítulo 146, aliás, 146, sim, no versículo 2 e 3 diz assim: O Senhor edifica Jerusalém e congrega os dispersos de Israel. Ele sara os que têm o coração quebrantado e trata das feridas deles. É, Léo, até as pessoas que buscam a Deus, muitas delas têm feridas, muitas delas foram machucadas. E aí o Senhor tem uma promessa na palavra dele que é sarar os corações. Mas existe um princípio que precisa ser respeitado para termos os nossos corações sarados de feridas, é o quebrantamento. Sim, o que seria o quebrantamento? é quando o homem ou a mulher compreende que sozinhos não conseguem vencer aquela situação e perante Deus estão quebrantados de coração. A humildade precede a honra. A humildade precede o temor ao Senhor, que traz a sabedoria. Sim, esse quebrantamento é necessário para o Senhor sarar as feridas. Então, querido ouvinte, eu não sei a situação que você está vivendo hoje. Se alguém lhe feriu, se alguém passou você para trás em alguma operação comercial, se você está chateado nesse momento com alguém, eu quero dizer que tem dois passos que você precisa fazer. Primeiro, quebrantar o coração perante o Senhor, estar aberto para Deus tratar. Segundo, receber a restauração da parte de Deus dessa ferida. Deus pode restaurar, sim, e para isso Ele deseja que você quebrante o seu coração. Então, querido ouvinte, avança na vida sem ferida, e para isso é necessário estar diante de Deus com o coração quebrantado e deixar que Ele cure suas feridas. Beijo no coração, Léo, beijo no coração a cada ouvinte, e lembre-se, um coração quebrantado tem as feridas curadas pelo Senhor. Até a próxima semana, Léo.
0: Até a próxima semana, Pastor Botelho. Melhoras aí, melhoras na voz. Aquele abraço, gente. Acabou o programa, dá tempo mais pra nada. Bom fim de semana. Segunda a gente volta, 7 da manhã. Tchau, pessoal. Valeu.
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1: Hora certa!
2: 8:13.
3: Bom dia.
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6: Muito bem, a partir de agora está no ar o Jornal Rádio News. Informação em primeiro lugar. Brasil e o mundo passam aqui na sua rádio favorita. Sejam bem-vindos.
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7: Previsão do tempo para sexta-feira, 28 de agosto de 2026. Região Centro-Oeste. Em Campo Grande, Mato Grosso do Sul, o dia vai ser de céu claro. Os termômetros registram mínima de 23 e máxima de 37 graus. A umidade relativa do ar gira em torno de 80 a 20%. Em Goiânia, Goiás, a previsão para esta sexta-feira é de céu claro. A temperatura mínima é de 22 e a máxima 35 graus. A umidade relativa do ar é de 50 a 20%. Região Nordeste. Em Salvador, Bahia, o céu encoberto predomina nesta sexta-feira. A temperatura marca mínima de 21 e máxima de 30 graus. A umidade relativa do ar vai de 90 a 40%. Capela, Sergipe. Sopra velhinhas diante de um céu com muitas nuvens. A temperatura mínima é de 21 e a máxima de 32 graus. A umidade do ar varia de 90 a 40%. Região Norte. Em Porto Velho, Rondônia, sexta-feira vai ser de céu encoberto com possibilidade de chuva durante a tarde. A temperatura mínima é de 25 e a máxima de 37 graus. A umidade do ar é de 80 a 20%. Moju, no Pará, comemora aniversário com céu encoberto. A temperatura mínima é de 23 e a máxima de 36 graus. A umidade relativa do ar é de 95 a 35%. Região Sudeste. Em São Paulo, capital paulista, a previsão é de céu claro durante todo o dia. Os termômetros registram mínima de 18 e máxima de 33 graus. A umidade relativa do ar vai de 95 a 20%. Araguari, Minas Gerais. A previsão para o aniversário da cidade aponta para céu claro com nuvens somente pela manhã. A temperatura mínima é de 17 e a máxima de 36 graus. A umidade relativa do ar é de 80 a 20%. Região Sul. Em Curitiba, Paraná, sexta-feira vai ser de céu encoberto. Os termômetros registram mínima de 18 e máxima de 31 graus. A umidade relativa do ar oscila entre 90 e 30%. Guaramirim, Santa Catarina, festeja aniversário com céu encoberto. Os termômetros registram mínima de 17 e máxima de 30 graus. A umidade relativa do ar fica entre 100 e 50%. Você ouviu a previsão do tempo para esta sexta-feira, 28 de agosto de 2026. Com informações do IBGE Cidades e do Instituto Nacional de Meteorologia INMET.
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0: Mobilidade.
1: O setor de serviços não financeiros registrou em 2024 mais um ano de crescimento, conforme a pesquisa anual de serviços, divulgada nesta quinta-feira pelo IBGE. O levantamento identificou 1 milhão e 900 mil empresas prestadoras de serviços no país, com 15 milhões e 900 mil pessoas ocupadas naquele ano. O setor também foi responsável por 3 trilhões e meio de reais em receita operacional líquida e mais de 2 trilhões de reais em valor adicionado à economia. A pesquisa mostra ainda a dimensão socioeconômica do setor de serviços. As empresas pagaram mais de 600 bilhões de reais em salários, retiradas e outros pagamentos em 2024. A remuneração média do setor foi de 2,2 salários mínimos, com destaque para o segmento de serviços de informação e comunicação, como explica o pesquisador do IBGE, Marcelo Miranda Freire de Melo.
2: 644 bilhões de reais são gerados aí em salários. O segmento que paga o maior salário é o segmento de serviços de informação e comunicação, que paga em média aí 4 salários mínimos e meio, né? E dentro desse segmento, né, a atividade de serviços de tecnologia tem o maior volume salarial, né? 13,2% dos salários pagos, né? Quando a gente olha para as atividades, né, aí a gente vê que na área de transporte as atividades são as que pagam os maiores salários médios, com destaque aí para o transporte rodoviário, né, pagando aí 21 salários mínimos e médio.
1: O segmento de serviços profissionais, administrativos e complementares concentrou a maior proporção de ocupados, 44,2%, e também liderou em termos de participação na receita, com 29,4%. Entre as atividades do setor, a alimentação foi a que concentrou o maior número de trabalhadores, 11,7%. O pesquisador ressalta a importância dos serviços para a economia do país.
2: Uma das principais atividades, né, em termos de empregabilidade, não só em termos de empregabilidade, mas em termos de geração de PIB, né? Serviços são a principal fonte de valor, né, de PIB para dentro do país. E também a sua capacidade de gerar renda, né? 644 aí bilhões de renda para as pessoas que estão trabalhando.
1: A pesquisa mostrou também que em 23 das 27 unidades da federação, a atividade de serviços profissionais, administrativos e complementares foi a de maior receita bruta. São Paulo respondeu por 43,5% da Receita Nacional de Prestação de Serviços, seguido por Rio de Janeiro, com 10,1%, e Minas Gerais, com 8,5%.
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3: A Polícia Federal mirou nesta quinta-feira um esquema de fraudes em licitações de mais de 400 milhões no Rio Grande do Sul. O alvo foi um grupo empresarial suspeito de irregularidades na venda de máquinas pesadas de terraplanagem a centenas de municípios gaúchos. A suspeita de lavagem de dinheiro, corrupção, prática de preços acima do mercado e pagamento de vantagens indevidas a agentes públicos. A Operação Terra Arrasada cumpriu 13 mandados de busca e apreensão. As ações aconteceram em Venâncio Aires, Santa Cruz do Sul, Lajeado, Canoas e Santa Maria, no Rio Grande do Sul, além de Jacareí, em São Paulo. Os agentes apreenderam 8 carros de luxo, telefones celulares e documentos. Além disso, a justiça determinou o sequestro de até 14 milhões em imóveis e veículos dos investigados. Também suspendeu o direito de 3 empresas de participar de novas licitações e de fechar contratos com a administração pública federal, estadual e municipal. Segundo a PF, entre 2017 e 2026, as empresas fecharam contratos de mais de 406 milhões para a venda de 724 máquinas. Desse total, 40% são de contratos financiados com recursos federais. As investigações apontam que o grupo usava empresas sob o mesmo controle para simular concorrência, combinar propostas e inflar os preços nas estações.
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4: Equipes de resgate intensificam as buscas por cerca de 1.300 desaparecidos na fronteira entre o Nepal e a região autônoma chinesa do Tibete, após inundações repentinas e deslizamentos de terra. O balanço atualizado pela polícia local indica que mais de 300 pessoas morreram em decorrência da tragédia. Um vídeo de segurança, gravado do lado chinês, mostra a força da avalanche de lama e destroços que engoliu um prédio de vários andares. O Dalai Lama expressou suas orações pelas vítimas e pediu medidas de ajuda adequadas, enquanto o presidente chinês, Xi Jinping, ressaltou a urgência de buscar e resgatar os desaparecidos.
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4: Um terremoto de magnitude 5 foi registrado no norte do Tibete, a uma profundidade de 10 quilômetros, conforme informações do GFZ. O epicentro do tremor localizou-se a mais de 800 quilômetros ao norte das regiões do Nepal e da China, que foram recentemente devastadas por enchentes. Embora distante das áreas mais afetadas pelas inundações, o abalo sísmico adiciona preocupação à região, que já enfrenta uma grave crise humanitária. Testemunhas relataram a Reuters que vilas inteiras foram engolidas pelas águas nos dias anteriores, aumentando a complexidade dos esforços de socorro.
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4: A proposta de emenda à Constituição, que prevê o fim da escala de trabalho 6-1, deu um passo importante no Senado Federal. O relator da matéria rejeitou todas as emendas apresentadas pela oposição e defendeu a manutenção do texto original, vindo da Câmara. A expectativa é que o relatório seja votado na Comissão de Constituição e Justiça já na próxima semana, após um encontro entre o presidente Lula e o senador Davi Alcolumbre. O governo busca a aprovação da medida antes das eleições, visando a redução da jornada de trabalho para 40 horas semanais, com 2 dias de descanso.
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0: 8:27.
1: Bom dia.
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3: Estamos de volta e agora vamos falar de esporte aqui no Jornal Rádio News.
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4: E você sabia que no Brasil, durante a era Vargas, as mulheres eram proibidas de praticar certos esportes considerados incompatíveis com as condições de sua natureza? E durante a ditadura militar, ficou vetado a elas praticar lutas de qualquer natureza, tampouco jogar futebol de campo, de salão ou de praia, polo aquático, polo, rugby, halterofilismo e beisebol, até 1980. Atualmente, somente os clubes participantes da Série A do Campeonato Brasileiro são obrigados a manter uma equipe de futebol feminino.
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4: E o futebol, como todos os esportes, tem alguns recordes bastante curiosos. O jogador que teve a honra dúbia de receber o cartão vermelho mais rápido do mundo foi o jogador Lee Todd, de uma pequena equipe britânica. Quando o juiz apitou para marcar o início do jogo, Lee Todd, que estava muito perto dele, se assustou com o barulho e disse um palavrão. Ele foi imediatamente expulso do jogo. E outra curiosidade sobre o mundo dos esportes é sobre o jogador mais novo contratado. Sabe qual idade ele tinha? 20 meses. Em 2013, a equipe belga FC Racing Boxberge assinou um contrato para treinar o pequeno Bryce Brits, depois de revelar talento em um treino. O menino se juntou à equipe de menores de 5 anos. Se ele é mesmo talento ou só mais uma infância perdida para promessas impossíveis, só o tempo dirá.
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4: E o esporte muda vidas. Sabendo disso, muitos atletas investem seu tempo e seu dinheiro na criação de institutos sem fins lucrativos para oferecer a outras pessoas uma oportunidade como a que tiveram no passado. A recordista brasileira da maratona, Adriana Silva, fundou o Instituto Em Frente para incentivar crianças a partir de 8 anos a vivenciarem a corrida, esporte que mudou a vida dela quando ela tinha 12 anos e começou a praticá-lo em Cruzeiro, São Paulo. Atualmente, a instituição atende crianças no Céu Paraisópolis, em São Paulo, com aulas de atletismo às quartas e sextas.
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5: As chuvas que começaram no sábado e seguiram por essa segunda-feira provocaram muitos estragos no sul do país. No Paraná, as ocorrências envolveram desde queda de árvores até destelhamentos e desalojamento de famílias, segundo informou o Corpo de Bombeiros Militar do Estado. Em Ponta Grossa, o ginásio de uma escola municipal ficou destruído após o teto desabar. No Rio Grande do Sul, até a noite dessa segunda-feira, 33 cidades tinham sido afetadas pelas chuvas, segundo o levantamento da Defesa Civil Estadual. O mau tempo deixou desabrigados e desalojados, provocou queda de árvores e de muros. Uma pessoa ficou ferida em Araricá. Na capital Porto Alegre, o Palácio da Polícia foi alagado, deixando inoperante um dos sistemas. Em Santa Catarina, as chuvas, ventos fortes e granizo provocaram estragos como destelhamentos de casa, deixando também desalojados e desabrigados. São Lourenço do Oeste foi uma das cidades mais afetadas. A previsão do IMET para esta terça-feira é de queda de temperatura em toda a região sul e no sul do Mato Grosso do Sul e de São Paulo. Frio que deve continuar por toda a semana.
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6: A Prefeitura do Rio de Janeiro deu início à fiscalização de ciclomotores, bicicletas elétricas e autopropelidos. Com o auxílio de um aparelho chamado dinamômetro, os agentes vão conseguir aferir a velocidade máxima de fabricação desses veículos elétricos, como explica o secretário de Ordem Pública, Marcos Belchior.
7: A gente consegue aferir a velocidade de fábrica de cada equipamento. Diz a resolução do CONTRAN que todas as bicicletas elétricas e autopropelidos devem ter no máximo 32 km por hora de fabricação. A gente percebeu, mostrou aqui com esse equipamento, que muitos desses equipamentos passam, extrapolam essa limitação e, obviamente, está desrespeitando uma regra brasileira, trazendo risco à integridade física do condutor e desrespeitando diretamente o consumidor. Então, a partir de hoje, a gente faz operações de fiscalização junto com o PROCON em diversas lojas e distribuidores para que isso não aconteça, para que o cidadão não seja enganado.
6: As operações fazem parte da atualização no decreto que estabelece regras de circulação, limites de velocidade, uso de equipamentos de proteção individual e diretrizes para ações educativas e de fiscalização. Com a consolidação das regras, os veículos elétricos passam a ser caracterizados da seguinte forma. Ciclomotor é o veículo de duas ou três rodas com combustão por gasolina ou elétrica com velocidade máxima de 50 km por hora. Autopropelido são os veículos de uma ou duas rodas com propulsão elétrica e velocidade máxima de 32 km por hora. Bicicleta elétrica é o veículo de propulsão humana com motor elétrico que funciona apenas quando o condutor pedalar e a velocidade máxima também não pode exceder 32 km por hora. A Prefeitura ainda anunciou que no próximo domingo começa a funcionar uma ciclofaixa de lazer na Zona Sul Carioca para proporcionar mais conforto aos ciclistas e segurança a todos que usam a área para caminhadas e outras atividades esportivas. A ciclofaixa será o espaço exclusivo para a circulação de autopropelidos. Até 31 de outubro, todas as ações terão um caráter educativo e preventivo, reforçando as diferenças entre as categorias de veículos, os dispositivos de segurança obrigatórios, os locais e limites de velocidades.
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1: De olho no deepfake e no mau uso da inteligência artificial, o Tribunal Superior Eleitoral lançou, em parceria com o Google, uma ferramenta que vai ajudar o candidato e o criador de conteúdo a saber se a imagem, se o rosto dele foi alterado por IA. É uma ferramenta do YouTube que se chama Detecção por Semelhanças do YouTube. Como é que faz? Primeiro, claro, é preciso ter mais de 18 anos e ter uma conta no YouTube. É só acessar o YouTube Studio. Ali tem uma parte de detecção de conteúdo. Você clica na parte de semelhanças, concorda com o uso da biometria e manda um vídeo ou uma selfie. Isso para o aplicativo criar um registro do seu rosto e poder rastrear possíveis usos da imagem dele. O resultado sai em 2 dias e a pessoa recebe um alerta. Depois disso, pode pedir a remoção do conteúdo, se necessário.
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8: O presidente Luiz Inácio Lula da Silva determinou que o diretor-geral da Polícia Federal, Andrei Rodrigues, procure o ministro do Supremo Tribunal Federal, André Mendonça, nos próximos dias. O objetivo é tentar distensionar uma relação que, atualmente, é marcada pela desconfiança entre as partes. André Mendonça é o relator de 2 inquéritos considerados de grande potencial de desgaste político e eleitoral para o governo, os casos Dark Horse e Master e INSS e Lulinha. O encontro, que será mediado pelo ministro da Justiça e Segurança Pública, Wellington César Lima e Silva, busca apaziguar as tensões e esclarecer a condução das investigações.
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8: A tradicional rede de fast food Habib's entrou com pedido de recuperação judicial, acumulando dívidas que somam 265,2 milhões de reais. A notícia pegou o mercado de surpresa e levanta preocupações sobre o futuro de uma das maiores redes de alimentação do país. A empresa busca reestruturar suas finanças para garantir a continuidade de suas operações e a manutenção dos empregos. Este movimento reflete os desafios econômicos enfrentados por grandes companhias no cenário atual.
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3: Essas foram as últimas de hoje do Jornal Rádio News. Voltaremos na próxima edição. Fique ligado.
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3: 8h37.
4: Bom dia.
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Olá, amigos, que Deus abençoe grandiosamente a todos. Está no ar o programa A Bênção de Deus no Seu Lar, com seu amigo apresentador Elton Araújo. Hoje nós iremos estudar o Salmo de número 48, que foi escrito pelos filhos de Corá. Esse salmo irá trazer revelações profundas, que ao mesmo tempo serve para nós refletirmos a forma. Como nós estamos seguindo ao Senhor. Cada programa diferente, eu tenho abordado um salmo especial e olha, tem sido muito edificante. Lembrando, eu não explico detalhadamente o salmo, até porque o programa ele é curto. Eu faço uma análise do salmo e explico o que o salmo está querendo transmitir. Lembrando que essa reflexão é uma parte daquilo que o salmo deseja transmitir, porque o salmo mesmo vai muito mais além do que o que eu estou apresentando, porque eu extraio algumas informações, tá bom? Se fosse para explicar detalhadamente um salmo como esse, o Salmo 48, eu precisaria de vários programas para fazer essa análise do salmo. Então é uma pequena introdução, uma pequena conclusão que é apresentado ali a respeito do salmo. Hoje nós iremos estudar o Salmo de número 48. E não esqueça, faça o compartilhamento do link da rádio que você está escutando o programa para que outras pessoas também sejam alcançadas com este conteúdo. Nós iremos nesse momento escutar um lindo musical e logo em seguida retornaremos com o ensinamento da palavra de Deus. Vamos ao musical.

0: 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Um digno de ser adorado, um digno de ser exaltado.
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Na mensagem de hoje, nós iremos estudar o Salmo de número 48. Esse Salmo ele foi escrito pelos filhos de Corá. O Salmo começa falando o seguinte: grande é o Senhor e muito digno de louvor, na cidade do nosso Deus, no seu santo monte. De bela e alta situação é o monte Sião, alegria de toda a terra. O lado norte da cidade do grande rei. Deus é conhecido por seus palácios, por um alto refúgio. Aqui quando o texto fala sobre o monte santo, certo? Esse monte santo, que é chamado Monte Sião, representa, ou representava naquela época, o local escolhido por Deus para manifestar ali a sua presença. E quando o texto expressa cidade do grande rei, mostra que Deus é o verdadeiro rei sobre toda a terra. Sendo assim, devemos seguir ao Senhor com uma verdadeira adoração. Deus deve ser o centro da nossa adoração. O louvor, na realidade, já é uma resposta natural ao reconhecimento dessa grandeza de Deus. A presença de Deus é o que torna verdadeiramente um local especial. Então podemos observar que este salmo já apresenta aqui a grandeza de Deus, a majestade de Deus, o senhorio do Senhor. E quando o texto também fala sobre alto refúgio, já está mostrando que a nossa segurança não está nas riquezas nem nas pessoas. Pelo contrário, a nossa proteção, a nossa segurança está em Deus. E Deus, ele continua sendo o refúgio de todas aquelas pessoas que o buscam. Sendo assim, em tempos difíceis, podemos descansar o nosso coração, porque nós temos a proteção divina. Então aqui já podemos observar o salmista expressando a grandeza de Deus, a majestade de Deus, que domina sobre toda a terra e que apresenta para os seus seguidores o refúgio, a proteção. Dando sequência, no Salmo 48, versículo 4 em diante, está escrito: porque eis que os reis se ajuntaram, eles passaram juntos, viram-no e ficaram maravilhados, ficaram assombrados e se apressaram em fugir. Tremor ali os tomou, e dores como mulheres que está de parto. Tu quebras as naus de Tarsis como um vento oriental. Como ouvimos, assim ouvimos na cidade do Senhor dos Exércitos, na cidade do nosso Deus. Deus a confirmará para sempre. Aqui o salmista descreve uma colisão de reis que se uniram para conquistar Jerusalém. Então vários reis se uniram com o objetivo de trazer a destruição sobre Jerusalém. Então era um reinado forte, um reinado que tinha como objetivo trazer a destruição do povo de Deus, um exército gigantesco, porque tratava-se de vários reis se unindo. Então, humanamente falando, a cidade tinha pouca chance de vencer aquele exército gigantesco que tinha se levantado contra Jerusalém. Mas analisando aqui o texto, nós podemos observar que a narrativa começa a mostrar que a quantidade de inimigos nunca é maior do que o poder de Deus. Por mais que vários reis se unissem, fizesse ali uma coalizão, que é uma unificação, nada disso iria fazer com que o povo de Deus fosse derrotado, porque nenhum exército inimigo, por mais que eles se unem, por mais que eles venham maquinar, não consegue sobressair o poder de Deus. Olha que privilégio que o povo de Deus tem. O povo de Deus pode até enfrentar grandes adversidades, mas nada,
nada consegue derrotar os ungidos do Senhor. Você, na qualidade de um escolhido, você pode até passar por lutas, adversidades, tribulações, faz parte do processo da vida, mas não esqueça, nada pode se opor ao poder de Deus. E o que Deus tem para a sua vida é aquilo que Ele deseja colocar em prática. Fazendo uma análise desse texto também, nós podemos observar que Deus continua sendo maior do que qualquer aliança formada contra seus filhos. E quando Ele age, Ele pode mudar completamente uma situação em poucos instantes. Aparentemente, está tudo perdido. Aparentemente, não tem mais jeito. Aparentemente, se reuniram e vai dar certo aquilo que maquinaram contra você. Mas do nada, Deus vem ali, em questão de minutos, em questão de poucos instantes, Ele desfaz todo aquele laço do inimigo e exalta o servo dEle. Por quê? Porque o servo dEle tem comunhão com Ele e é Deus que se encarrega de cuidar dEle. Sendo assim, o Senhor, Ele sempre vai confundir aqueles que se levantam contra o seu povo. Por isso, nossa confiança deve estar em Deus e não em nossa própria força. Não confie na força do seu braço, pelo contrário, confie inteiramente no Senhor, porque Ele sim pode te dar vitória sobre os teus adversários. Mas dando sequência, o Salmo de número 48, o versículo 9 também fala: lembramo-nos, ó Deus, da tua benignidade no meio do teu templo. Segundo é o teu nome, ó Deus, assim é o teu louvor até aos confins da terra. A tua destra está cheia de justiça. Alegrem-se o monte Sião, regozijem-se as filhas de Jacó por causa dos teus juízos. Aqui nós podemos analisar que nós sempre devemos lembrar constantemente as bênçãos que Deus já realizou em nossas vidas. Por isso que o texto fala: lembramo-nos, ó Deus, da tua benignidade no meio do teu templo. Então nós temos que sempre trazer à memória aquilo que nós já conquistamos, as bênçãos que Deus já nos entregou, certo? Sempre trazer à memória quem é Deus, nunca se esqueça quem é Deus. E essa gratidão, ela de uma certa forma, ela começa a fortalecer a nossa fé para enfrentar novas dificuldades, novos desafios, novas etapas da vida, porque a vida são etapas que nós enfrentamos. Nós lembramos, trazemos à memória quem é Deus, trazemos à memória as batalhas que Deus já nos deu vitória, somos gratos a esse Deus por causa das vitórias e a presença dele em nossas vidas, e essa gratidão, de uma certa forma, irá fortalecer a nossa fé. Nunca podemos esquecer que Deus é digno de louvor em todos os lugares. O Senhor nunca age com injustiça ou parcialidade. Sendo assim, podemos confiar nas decisões de Deus, pois elas são sempre perfeitas. Olha que Deus nunca vai errar, nunca. Não importa o que aconteça, aparentemente, por mais que pareça algo ser injusto, Deus nunca vai cometer uma injustiça. Por isso nós temos que nos alegrar, nós temos que verdadeiramente descansar o coração e ter a certeza que Deus continua governando as nossas vidas. E esse Deus que governa as nossas vidas irá governar com justiça, sempre trazendo para as nossas vidas a esperança, sempre trazendo para as nossas vidas a paz que nós necessitamos. Sendo assim, o povo de Deus pode celebrar porque o Senhor permanece no controle de todas as coisas. Dando sequência no Salmo 48, o versículo 12 está escrito o seguinte: rodeai Sião e cercai-a, contai as suas torres, marcai bem os seus baluartes, observai os seus palácios, porque esse Deus é nosso Deus para sempre. Ele será nosso guia até a morte. Aqui o salmista, ele está convidando o povo a caminhar ao redor de Sião para observar ali as suas torres, certo? Após a ameaça dos inimigos, após a batalha, as fortificações daquele local permaneceram intactas. Ou seja,
não teve como inimigo vencer. Continuar intactas, não por causa do poder militar de Jerusalém, mas porque Deus havia protegido a cidade. Devemos reconhecer a proteção de Deus em nossas vidas. Não é pela força do seu braço, não é pela sua capacidade. É Deus que abençoa, é Deus que livra, é Deus que cuida. Cada livramento recebido sempre deve fortalecer a nossa confiança em Deus. Sendo assim, a segurança do povo de Deus não está na sua força humana. A segurança do povo de Deus está na presença do Senhor. Nunca se esqueça disso. A sua segurança está na presença do Senhor. E quando o texto fala, ele será o seu guia até a morte, mostra que Deus conduz as nossas vidas do nascimento até o dia da morte. Agora não esqueça, ele te dá a liberdade para você não querer que ele guie a sua vida. Ele não vai forçar, ele não vai obrigar você a querê-lo. Pelo contrário, ele te deu a liberdade de escolha. Sendo assim, esse Salmo de número 48, nós podemos extrair inúmeras lições. Podemos extrair muitos ensinamentos, porque esse Salmo foi um Salmo inspirado. E essa inspiração, se nós trouxermos para as nossas vidas e colocarmos em prática, com certeza Deus irá agir tremendamente. Para finalizar esse Salmo de hoje, quais as principais lições do Salmo 48 para os dias atuais? Em primeiro lugar, Deus é sempre digno de todo louvor. Nunca se esqueça disso. Segundo, a verdadeira segurança não está em cidades, riquezas ou construções, mas na presença do Senhor. Nunca se esqueça disso. Uma outra lição: Deus protege seu povo contra os ataques do inimigo. Olha que maravilha. Se nós temos um Deus que nos protege do ataque do inimigo, vamos descansar nosso coração. Mas uma lição que nós podemos extrair desse salmo: devemos lembrar constantemente das misericórdias e da fidelidade de Deus. Deus sempre está estendendo a misericórdia. Se ele não estender a misericórdia sobre as nossas vidas, nós seremos literalmente destruídos, ok? Então guarde no seu coração esse ensinamento. Aquilo que o Espírito Santo de Deus ministrou ao seu coração é aquilo que você deve colocar em prática, tá bom? Eu quero nesse momento, juntamente com vocês, realizarmos uma oração. Eu quero clamar a Deus pela sua casa, eu quero clamar a Deus pela sua família, eu quero clamar a Deus pelo seu lar. Vamos orar? Pai, em nome do teu Filho Jesus Cristo, eu entro na tua presença em oração. Te apresento, meu Deus, todas as pessoas, meu Pai, que estão participando desse momento espiritual. O Senhor sabe, meu Pai, da necessidade desse homem, da necessidade desta mulher, o que esta pessoa necessita. Pai, nós estudamos hoje o Salmo de número 48 e podemos extrair, meu Pai, muitas lições, meu Pai, desse ensinamento. A presença do Senhor nos torna verdadeiramente pessoas vencedoras. Precisamos, Espírito Santo, guiar as nossas vidas no centro da tua vontade. Opera, Senhor, na casa, no lar, na saúde, na vida, meu Pai, de todas essas pessoas, meu Pai, que estão participando desse ensinamento bíblico. A proteção divina, clamamos ao Senhor. O temor do Senhor, clamamos ao Senhor. Espírito Santo, tira das nossas vidas tudo aquilo, meu Pai, que impede do Senhor ser glorificado através de cada um de nós. Pai, como ministro do teu evangelho, eu vou usar a autoridade que o Senhor tem me dado e eu repreendo em nome do Senhor Jesus Cristo, meu Pai, toda e qualquer ação contrária. Eu falo mal, você não pode agir na vida dessas pessoas. Pega tudo que é teu e saia, pega tudo que é teu e bata em retirada agora. Em o nome do Senhor Jesus Cristo, toda e qualquer opressão, toda e qualquer seta maligna, bata em retirada agora. Em nome do Senhor Jesus Cristo, toda opressão, todo síndrome do pânico, depressão, ansiedade, medo, em nome do Senhor Jesus Cristo, eu falo, saia, vá embora, bata em retirada, em nome de Jesus Cristo. Pai,
Eu creio que o Senhor está agindo na vida desta pessoa. Eu creio que o Senhor está agindo na casa, no lar, no casamento, na família. Eu creio que o sobrenatural está acontecendo e que algo maravilhoso, meu Pai, irá acontecer cada vez mais na vida dessas pessoas. O Senhor é um Deus que tudo pode. O Senhor é um Deus que opera milagres. Pai, a nossa confiança está no Senhor. Nos ajude, nos capacite, nos prepare. Coloque temor, Espírito Santo, em nossos corações para seguirmos ao Senhor da forma certa. Pai, visita este casamento, visita esse lar que está em crise, visita esse lar que está dominado pelas drogas. Senhor, faça uma limpeza espiritual dentro desta casa. Visita, meu Senhor, cada compartimento desta casa. Tira, meu Pai, tudo aquilo que não provém de ti. Eu creio, Espírito Santo, que o Senhor está abençoando, que o Senhor está limpando e que o milagre está acontecendo na vida desta pessoa, no lar deste homem, no lar desta mulher, nesta família, em nome de Jesus Cristo. Pai, eu abençoo a todos, em nome do Senhor Jesus Cristo, para a tua glória. Amém e glória a Deus. Olha, respire fundo nesse momento. Tome posse da sua bênção. Você recebeu a oração, você recebeu o ensinamento da palavra de Deus. Agora você precisa colocar em prática tudo o que foi ensinado. No próximo programa, se Deus quiser, nós iremos estudar o Salmo de número 49. Cada programa um ensinamento diferente, graças a Deus que tem sido uma bênção em nome do Senhor Jesus Cristo. Mas não esqueça, você tem que ser um multiplicador desse conteúdo. Envie para os seus contatos esse conteúdo para que outras pessoas possam receber esse ensinamento espiritual, tá bom? Olha, nós estamos chegando ao fim do programa de hoje. Nós iremos nesse momento escutar um lindo musical e logo em seguida o programa finaliza por hoje. Deus abençoe a todos, em o nome de Jesus.

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0: 98.
1: Bom dia.
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1: 9:48.
2: Bom dia.
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2: Atenção, senhores passageiros, estamos chegando com mais um The Music of Time, edição especial para você ouvir e recordar as grandes emoções do passado, aqui de volta para você no presente. Eita, coisa boa, hein, gente? A partir de agora você ouve o The Music de um jeito especial, as canções que marcaram época. 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
4: Equipes de resgate intensificam as buscas por cerca de 1.300 desaparecidos na fronteira entre o Nepal e a região autônoma chinesa do Tibete, após inundações repentinas e deslizamentos de terra. O balanço atualizado pela polícia local indica que mais de 300 pessoas morreram em decorrência da tragédia. Um vídeo de segurança, gravado do lado chinês, mostra a força da avalanche de lama e destroços que engoliu um prédio de vários andares. O Dalai Lama expressou suas orações pelas vítimas e pediu medidas de ajuda adequadas, enquanto o presidente chinês, Xi Jinping, ressaltou a urgência de buscar e resgatar os desaparecidos.
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7: Previsão do tempo para sexta-feira, 28 de agosto de 2026. Região Norte. Em Porto Velho, Rondônia, sexta-feira vai ser de céu encoberto, com possibilidade de chuva durante a tarde. A temperatura mínima é de 25 e a máxima de 37 graus. A umidade do ar é de 80% a 20%. Moju, no Pará, comemora aniversário com céu encoberto. A temperatura mínima é de 23 e a máxima de 36 graus. A umidade relativa do ar é de 95 a 35%.
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9: Hora certa.
10: 10 horas e 26 minutos.
11: Bom dia.
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0: Atenção, senhores passageiros, estamos de volta com The Music Coffee Time.
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0: Você está na melhor sintonia com o nosso The Music Coffee Time. A gente vai para um break e daqui a pouco tem mais. Não sai daí.
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2: Um terremoto de magnitude 5 foi registrado no norte do Tibete, a uma profundidade de 10 quilômetros, conforme informações do GFZ. O epicentro do tremor localizou-se a mais de 800 quilômetros ao norte das regiões do Nepal e da China, que foram recentemente

0: recentemente devastadas por enchentes. Embora distante das áreas mais afetadas pelas inundações, o abalo sísmico adiciona preocupação à região, que já enfrenta uma grave crise humanitária. Testemunhas relataram a Reuters que vilas inteiras foram engolidas pelas águas nos dias anteriores, aumentando a complexidade dos esforços de socorro.
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3: Previsão do tempo para sexta-feira, 28 de agosto de 2026. Região Nordeste, em Salvador, Bahia, o céu encoberto predomina nesta sexta-feira. A temperatura marca mínima de 21 e máxima de 30 graus. A umidade relativa do ar vai de 90 a 40%. Capela, Sergipe. Sopra velinhas diante de um céu com muitas nuvens. A temperatura mínima é de 21 e a máxima de 32 graus. A umidade do ar varia de 90 a 40%.
4: 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Tempo agora!
5: Hora certa!
6: 10 horas e 46 minutos.
7: Bom dia.
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0: Time, as grandes emoções da sua vida estão aqui. A gente volta já.
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5: A proposta de emenda à Constituição, que prevê o fim da escala de trabalho 6-1, deu um passo importante no Senado Federal. O relator da matéria rejeitou todas as emendas apresentadas pela oposição e defendeu a manutenção do texto original, vindo da Câmara. A expectativa é que o relatório seja votado na Comissão de Constituição e Justiça já na próxima semana, após um encontro entre o presidente Lula e o senador Davi Alcolumbre. O governo busca a aprovação da medida antes das eleições, visando a redução da jornada de trabalho para 40 horas semanais, com 2 dias de descanso.
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6: Tempo agora. Previsão do tempo para sexta-feira, 28 de agosto de 2026. Região Centro-Oeste. Em Campo Grande, Mato Grosso do Sul, o dia vai ser de céu claro. Os termômetros registram mínima de 23 e máxima de 37 graus. A umidade relativa do ar gira em torno de 80 a 20%. Em Goiânia, Goiás, a previsão para esta sexta-feira é de céu claro. A temperatura mínima é de 22 e a máxima 35 graus. A umidade relativa do ar é de 50 a 20%.
7: 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Tempo agora!
8: Hora certa!
9: 11 horas e 3 minutos.
10: Bom dia.
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0: Sintonia perfeita dos grandes sucessos do passado, aqui no The Mills Coffee Time. A gente volta já depois do intervalo.
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5: Equipes de resgate intensificam as buscas por cerca de 1.300 desaparecidos na fronteira entre o Nepal e a região autônoma chinesa do Tibete, após inundações repentinas e deslizamentos de terra. O balanço atualizado pela polícia local indica que mais de 300 pessoas morreram em decorrência da tragédia. Um vídeo de segurança, gravado do lado chinês, mostra a força da avalanche de lama e destroços que engoliu um prédio de vários andares. O Dalai Lama expressou suas orações pelas vítimas e pediu medidas de ajuda adequadas, enquanto o presidente chinês, Xi Jinping, ressaltou a urgência de buscar e resgatar os desaparecidos.
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6: Tempo agora. Previsão do tempo para sexta-feira, 28 de agosto de 2026. Região Sul. Em Curitiba, Paraná, sexta-feira vai ser de céu encoberto. Os termômetros registram mínima de 18 e máxima de 31 graus. A umidade relativa do ar oscila entre 90% e 30%. Guaramirim, Santa Catarina, festeja aniversário com céu encoberto. Os termômetros registram mínima de 17 e máxima de 30 graus. A umidade relativa do ar fica entre 100 e 50%.
7: 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Tempo agora!
8: Hora certa!
9: 11 horas e 19 minutos.
10: Bom dia.
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0: Sintonia perfeita dos grandes sucessos do passado, aqui no The Mills Coffee Time. A gente volta já depois do intervalo.
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5: Um terremoto de magnitude 5 foi registrado no norte do Tibete, a uma profundidade de 10 quilômetros, conforme informações do GFZ. O epicentro do tremor localizou-se a mais de 800 quilômetros ao norte das regiões do Nepal e da China, que foram recentemente devastadas por enchentes. Embora distante das áreas mais afetadas pelas inundações, o abalo sísmico adiciona preocupação à região, que já enfrenta uma grave crise humanitária. Testemunhas relataram a Reuters que vilas inteiras foram engolidas pelas águas nos dias anteriores, aumentando a complexidade dos esforços de socorro.
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7: Previsão do tempo para sexta-feira, 28 de agosto de 2026. Região Sudeste. Em São Paulo, capital paulista, a previsão é de céu claro durante todo o dia. Os termômetros registram mínima de 18 e máxima de 33 graus. A umidade relativa do ar vai de 95% a 20%. Araguari, Minas Gerais. A previsão para o aniversário da cidade aponta para céu claro com nuvens somente pela manhã. A temperatura mínima é de 17 e a máxima de 36 graus. A umidade relativa do ar é de 80 a 20%.
8: Onze horas e 39 minutos.
9: Bom dia.
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0: Essas são as últimas de hoje, já produção. Que pena, 2 horas passa rápido demais, né, gente? A gente volta na próxima edição com mais The Mills Coffee Time. Se cuida, juízo, e até a próxima
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1: Você está envolvido com uma série de problemas e não consegue encontrar uma solução? Desavenças, carência afetiva, dificuldade econômica? Tudo isso desafia. Mas nesse momento quero lembrar-lhe que você não está só. Deus o Pai está interessado em seu bem-estar. O céu inteiro quer ver-te feliz. Deus não conhece impossibilidades, muito pelo contrário. A impossibilidade do homem é a oportunidade para Deus agir. Busque a ajuda divina e com certeza encontrará a solução para seus problemas, pois Jesus está lhe dizendo agora: não temas e nem te espantes, porque eu te ajudo, eu te fortaleço e te sustento com o meu braço forte.

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2: Equipes de resgate intensificam as buscas por cerca de 1.300 desaparecidos na fronteira entre o Nepal e a região autônoma chinesa do Tibete, após inundações repentinas e deslizamentos de terra. O balanço atualizado pela polícia local indica que mais de 300 pessoas morreram em decorrência da tragédia. Um vídeo de segurança, gravado do lado chinês, mostra a força da avalanche de lama e destroços que engoliu um prédio de vários andares. O Dalai Lama expressou suas orações pelas vítimas e pediu medidas de ajuda adequadas, enquanto o presidente chinês, Xi Jinping, ressaltou a urgência de buscar e resgatar os desaparecidos.
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1: 2:40

Oi. Ah, é você? Tudo bem? Olha, presta atenção. Não desliga. Escuta o que eu vou te dizer agora.

a taxa de desemprego no país recuou para 5,3% no trimestre encerrado em julho. Este é o menor patamar para esse período na série histórica, iniciada em 2012, conforme dados divulgados pelo Instituto Brasileiro de Geografia e Estatística. O resultado indica uma recuperação gradual do mercado de trabalho, com mais pessoas encontrando ocupação. A renda, no entanto, permaneceu estável, mostrando que, apesar da melhora no número de empregos, o poder de compra ainda é um desafio para os brasileiros.

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2: Três e sete.
3: Boa tarde.
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5: Sextou, sextou, sextou. E a gente está aqui com o Retro Hits. Bom demais falar com você. Muito obrigado por me receber na sua casa. Você também aí que está. Sextou, sextou, sextou. E a gente está aqui com o Retro Hits. Bom demais falar com você, muito obrigado por me receber na sua casa. Você também aí que está levando a gente de carona, obrigado, obrigado. Você trabalhando, estamos também com você.

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3: Um incidente no aeroporto Santos Dumont, no centro do Rio de Janeiro, causou transtornos na tarde de quinta-feira. Um avião de pequeno porte saiu da pista durante o procedimento de pouso, resultando na alteração de 15 chegadas para o aeroporto do Galeão e no cancelamento de 42 partidas. O incidente, envolvendo um Embraer Phenom, prefixo PSVEE50P, ocorreu às 16 horas e 10 minutos e parou na área gramada. Felizmente, não houve feridos entre o piloto e o tripulante. O aeroporto permaneceu fechado por horas, afetando centenas de passageiros, inclusive da ponte aérea.

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3: Muitos dizem que a morte é a única certeza da vida. Nunca estamos preparados para perder alguém que amamos. Nunca. Pelo menos eu não estava. E ao me deparar com aquela notícia, eu fiquei devastado. Meu mundo caiu. Eu entrei em negação total. Eu só queria que alguém me abraçasse e me dissesse que era tudo mentira. Mas não foi. E até hoje você não voltou.

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1: 3h28.
2: Boa tarde.
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4: Olá, tudo bem? Chegando agora? Que maravilha. Você que já tá aí, o programa não acabou.
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4: A tradicional rede de fast food Habib's entrou com pedido de recuperação judicial, acumulando dívidas que somam 265,2 milhões de reais. A notícia pegou o mercado de surpresa e levanta preocupações sobre o futuro de uma das maiores redes de alimentação do país. A empresa busca reestruturar suas finanças para garantir a continuidade de suas operações e a manutenção dos empregos. Este movimento reflete os desafios econômicos enfrentados por grandes companhias no cenário atual.
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0: Bom, pessoal, estamos ficando por aqui, agradecendo sempre por todo o carinho. Passamos aí mais uma semana e já desejando a você excelente fim de semana. E semana que vem estaremos aqui, com certeza, com aquele hit que marcou você. Tchau, tchau. Muito obrigado.
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2: 16 horas e 2 minutos.

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0: Segura aí. Vamos dar um intro no seu rádio.
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2: Olá, como você tá? Tudo bem por aí? Começa agora o Nitro Music aqui pela sua melhor rádio. Eu sou Bia Ibsen e nós ficaremos juntos por uma hora conferindo só as melhores aí do flashback. Afinal, como eu sempre digo, relembrar é viver e aqui você relembra as melhores.
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1: O Nitro Music sempre traz o melhor do flashback pra você de segunda a sexta. Vamos para um break, já já tem mais.
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2: Tá tudo bem agora. Tá tudo bem. Você descansou.

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5: 16 horas e 24 minutos.
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1: O melhor do flashback aqui comigo, Bia Ipsen. Segura aí, já já voltamos.
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2: Independente do tempo que passe, vou sentir saudades eternas da sua presença, do seu carinho e do seu conforto. Que Deus te proteja e te guarde por toda a eternidade.

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5: 16:42.
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1: Agora, eu, Bia Y, vou indo nessa. Obrigada pela companhia, obrigada pela sua audiência. Segunda tem mais. Se cuida por aí, um ótimo final de semana, viu? Fica com Deus, um abraço, tchau, tchau.
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0: Você pode fazer algo? Tem alguém sentindo a presença dele aqui? Tem alguém sentindo a presença? Você pode emprestar um braço para ele nesse momento? Tem cura nesse lugar, meu irmão. Tem cura, tem cura. Tem milagre, tem libertação. A gente já viu a salvação acontecer aqui. Eu queria que você pegasse essa mão que você está emprestando para ele agora e colocasse ao redor da pessoa do seu lado. Seja ferramenta, seja instrumento nas mãos de Deus. Deixe ele te usar agora. Temos que amar a ele sobre todas as coisas e ao próximo como a nós mesmos. Então deixa

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Ela é a única dor que não tem remédio que a faça parar de doer. Ela tem cheiro, tem voz, tem nome. 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
1: Hora certa!
2: 19 horas e 3 minutos.
3: Boa noite.

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2: Nostalgia está no ar a partir de agora, aqui na sua rádio preferida. O melhor do flashback para você a partir de agora, um montão de sucessos bem legais e especiais para você. Então aumenta o volume e vem com o Ricardo Oliveira, com o nosso Nostalgia que já está no ar.

0: Obrigado.
1: A gente tenta faroeste? Vamos tentar faroeste, então. Agora, essa realmente... Não, o triângulozinho. Pois a gente devia ter ensaiado mais. Que nada, gente, essa coisa de timidez é tudo ensaiado. Pois a gente devia ter ensaiado mais. Que nada, gente, essa coisa de timidez é tudo ensaiado.
0: Tá.
1: Vamos. Um, dois. Um, dois, três e... Pode filmar isso, é divertido, pô. Os caras, vocês já estão filmando? Então, aí o começo, ó. Um, dois, um, dois.

0: Pra fechar o nosso Nostalgia, uma sequência lindíssima pra você aqui na sua rádio preferida. Eita, programa bom, hein? Nostalgia, tá de volta a qualquer momento no seu rádio. Tchau, tchau.
1: Alguém que mora no céu te mandou esse recado. Foi tão rápido e eu tive que partir. Me fui tão cedo e nem pude me despedir de ti. Te deixei aí com uma saudade enorme dentro do peito e com vários questionamentos, perguntas que nunca terão uma resposta exata. Me desculpe por não me despedir. É que na verdade eu também não queria ir embora assim. Mas já havia chegado a minha hora. Então bati as minhas asas e retornei para a casa. Aqui já não existe mais dor e nem sofrimento. Aqui eu estou em paz. Não sofro mais. E eu sinto a sua falta. Sei que você se pergunta isso. Mas quero que saiba que mesmo de longe, eu estou com você. E sempre vou te proteger. Eu estou tão feliz por essa sua força. E quero que continue sempre assim. Que nunca perca a sua fé. E que nunca desista dos seus sonhos. Pois você vai chegar longe. E aqui do céu eu sempre vou vibrar ao te ver realizar tudo aquilo que almeja.
2: Dezenove horas e 56 minutos.
3: Boa noite.

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1: A proposta de emenda à Constituição, que prevê o fim da escala de trabalho 6x1, deu um passo importante no Senado Federal. O relator da matéria rejeitou todas as emendas apresentadas pela oposição e defendeu a manutenção do texto original, vindo da Câmara. A expectativa é que o relatório seja votado na Comissão de Constituição e Justiça já na próxima semana, após um encontro entre o presidente Lula e o senador Davi Alcolumbre. O governo busca a aprovação da medida antes das eleições, visando a redução da jornada de trabalho para 40 horas semanais, com 2 dias de descanso.
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3: Oito e três.
4: Boa noite.

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3: Está entrando no seu rádio o Love Music. Espero que esteja bem, com muita saúde, muita felicidade e muito amor. O Love Music está no ar.
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2: Espero que você esteja gostando do programa de hoje. Voltaremos já já.
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6: Um terremoto de magnitude 5 foi registrado no norte do Tibete, a uma profundidade de 10 quilômetros, conforme informações do GFZ. O epicentro do tremor localizou-se a mais de 800 quilômetros ao norte das regiões do Nepal e da China, que foram recentemente devastadas por enchentes. Embora distante das áreas mais

0: Mais afetadas pelas inundações, o abalo sísmico adiciona preocupação à região, que já enfrenta uma grave crise humanitária. Testemunhas relataram a Reuters que vilas inteiras foram engolidas pelas águas nos dias anteriores, aumentando a complexidade dos esforços de socorro.
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3: 8:26.
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6: Love Music de volta no seu rádio. Trago mais uma super sequência pra você.
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2: Love Music volta depois do intervalo. Não mude de frequência, depois do intervalo tem mais.
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7: A proposta de emenda à Constituição, que prevê o fim da escala de trabalho 6x1, deu um passo importante no Senado Federal. O relator da matéria rejeitou todas as emendas apresentadas pela oposição e defendeu a manutenção do texto original, vindo da Câmara. A expectativa é que o relatório seja votado na Comissão de Constituição e Justiça já na próxima semana, após um encontro entre o presidente Lula e o senador Davi Alcolumbre. O governo busca a aprovação da medida antes das eleições, visando a redução da jornada de trabalho para 40 horas semanais, com 2 dias de descanso.
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4: 8:46.
8: Boa noite.
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2: Voltamos a presença.
4: 8:46.
8: Boa noite.
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2: Voltamos a apresentar o Love Music. Vem comigo.
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